0: Vai lá, irmão. Não.
1: É o sol.
0: Fico em cima, fala, vai, voltou, né?
2: E cara, qualquer um tem mileage?
0: 3.2 miles.
2: 3.2, 1706.
0: Engine 4.
2: Engine 4.